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3: 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Nós percebemos também que poucos sites estão preparados para receber pessoas com deficiências. Nós agora estamos indicando inteligência artificial para quem precisa, porque no fim das contas, tecnologia boa é aquela que está a serviço de todos. Fala aí, Mikael!
4: Salve, salve, morcegada! Mikael por aqui, trazendo informações sobre tecnologia a serviço da inclusão. Hoje eu vou falar de um aplicativo que se chama Eleven Reader. O principal objetivo do aplicativo é transformar qualquer documento, PDF ou qualquer outro tipo de documento em audiolivros.
5: E isso não é tudo.
4: O aplicativo tem ajudado várias pessoas com vários tipos de deficiências, como visual, dislexia, TDAH, entre outros, a darem vida aos seus livros e e-books através de vozes geradas por inteligência artificial. No meu caso, eu tenho deficiência visual total e tenho testado o aplicativo desde outubro de 2024, quando chegou aqui no Brasil. E devo dizer, voltei a ler como gostaria e até melhor do que antigamente.
5: O aplicativo está disponível tanto para Android quanto para iOS e é desenvolvido pela empresa Eleven Labs Inc., famosa por gerar vozes com IA. Inclusive, no site deles você pode tentar gerar a tua própria voz com apenas alguns segundos de áudio. Legal, né? Quem sabe um dia o nosso querido morcegão não eterniza a voz dele como narrador de livros. Seria legal, né, morcegão? Vai daí! Abraço, querido!
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1: Ok, agora nós vamos falar sobre uma vinheta da programação. Sim, uma vinheta. Eu quero explicar essa vinheta porque ela é muito importante para a programação e ela é muito importante para que você entenda melhor o que está ouvindo e que possa apreciar as nuances da programação. Você sabe que o título da música esclarece de quem é a música. É só olhar no site. Pois é disso que nós vamos falar. Nós vamos falar da vinheta Surprise. Ela anuncia o que vai acontecer. Surprise. Sim, essa vinheta. Surprise. Por exemplo, se estiver tocando Tsubasa Yamamura, essa é uma música do Raul Seixas, né? Veja. É um clássico, né? Tente outra vez. Não diga que a canção está perdida. Pois bem, aí toca a vinheta surpresa. Surprise. E toca uma outra cover do Raul Seixas. É para isso que serve essa vinheta. Então, sempre que você ouvir a vinheta Surprise, você vai ter um momento novo na programação. Surprise. Eu preparei aqui um momento com Rolling Stones, com Metallica e também com Deep Purple. Vamos começar com Rolling Stones. Miss You. Muito bem, a música tocou, ela tá tocando, né? E ela tá chegando no seu final. Vamos lá. No finalzinho, vamos arrastar pro finalzinho. Surprise. E agora então, com a vinheta Surprise, tá entrando uma cover dos Rolling Stones. Esse é The Struts com Jumping Jack Flash. Muito bem, você entendeu? Vamos fazer isso com outra estrela do rock and roll. Vamos fazer isso com Deep Purple. Esse é Accept com Mistreated. Essa é uma música do Deep Purple que fez muito sucesso. Agora vamos avançar para o final da música. Bem no finalzinho aqui da música, vamos assassinar a música, porque o intuito é mostrar a vinheta. Surprise. O que vai acontecer agora? Vai entrar uma nova cover do Deep Purple. Você entendeu que quando rola a vinheta Surprise, vai acontecer alguma coisa. E você pode ver o esclarecimento disso no site. O título da música esclarece de quem é a cover. É só olhar no site. Vamos a mais um momento. A música que está rolando é a música do Thin Lizzy, Whiskey in the Jar. Lembrou? Surprise. Depois vai tocar Thin Lizzy. Então são momentos diferentes. Pode tocar duas covers, uma seguida da outra. Como pode estar tocando um artista e logo em seguida você ouvir uma cover dele? Surprise. Então você entendeu que depois da vinheta Surprise sempre acontece alguma coisa muito legal.

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4: Salve, salve, morcegada! Mikael por aqui, trazendo informações sobre tecnologia a serviço da inclusão. Hoje eu vou falar de um aplicativo que se chama Eleven Reader. O principal objetivo do aplicativo é transformar qualquer documento, PDF ou qualquer outro tipo de documento em audiolivros.
5: E isso não é tudo. O aplicativo tem ajudado várias pessoas com vários tipos de deficiências, como visual, dislexia, TDAH, entre outros, a darem vida aos seus livros e e-books através de vozes geradas por inteligência artificial. No meu caso, eu tenho deficiência visual total e tenho testado o aplicativo desde outubro de 2024, quando chegou aqui no Brasil. E devo dizer, voltei a ler como gostaria e até melhor do que antigamente. O aplicativo está disponível tanto para Android quanto para iOS e é desenvolvido pela empresa Eleven Labs Inc., famosa por gerar vozes com IA. Inclusive, no site deles você pode tentar gerar a tua própria voz com apenas alguns segundos de áudio. Legal, né? Quem sabe um dia o nosso querido Morcegão não eterniza a voz dele como narrador de livros. Seria legal, né, Morcegão? Vai daí! Abraço, querido!
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10: Ah, Geradinho, pra que não compra uma bicicleta, senhor?
14: Andar de bicicleta traz diversos benefícios à sua saúde e da comunidade.
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14: Ela ajuda a combater o sedentarismo.
10: Mas você é bobo, rapaz, pois com as duas vezes que você experimentar, você aprende.
14: Quem anda de magrela...
10: Ele ainda falou, sei de um menino que vende uma baratinha.
14: Melhora a pressão arterial.
10: Aí logo eu comprei...
14: Fortalece o coração, o pulmão.
10: Quando eu olhei ela, rapaz, eu rodeia de um lado, olhei do outro.
14: Quem anda de magrela...
10: Me arrependi demais, porque amanhã eu não vou parar no lombo desse trem.
14: Está trabalhando os músculos do abdômen.
10: E aprontei bem.
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10: Quando eu joguei a perna no lombinho dela, só ela negou pra outra banda.
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10: É bicicleta, isso que eu não tenho confiança mais nunca.
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0: Ouvimos o Corpos Celestes, a original de Kinks, Waterloo Sunset. Antes ouvimos a cover da atriz e cantora inglesa Twiggy.
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18: Do Código de Duelos do Império Russo. Número 1, um duelo só pode ser disputado entre iguais. Número 5, um nobre não tem o direito de desistir de um duelo. 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

0: Senhor, permita-me impedir o duelo.
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0: Gracias.
1: Pô, Jairinho, levanta essa bola, fi. Olha, gente, o Jairinho tá fazendo uma reflexão amorosa. Eu pedi respeito a você nesse momento do Jairinho, tá? Ele brigou com a namorada e a melancolia tomou conta dele. Eu já falei, mas não adianta. É só o tempo mesmo. É a primeira de muitas, Jairinho.

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E é, Misifio, se a vida não tá boa... É, Misifio, se a vida não tá boa, a gente bate o tambor. 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

0: We Can Work It Out, versão cover de Steve Wonder, original dos Beatles.
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0: Uau, agora temos um importante programa na Morcegão FM. Agora nós temos o Momento Blues e você já pode ver as primeiras músicas que vão rolar, tá no site. A profundidade e a importância do Momento Blues para Morcegão FM são gigantes. É neste programa que ganhamos pontos com os conhecedores da história. Todos os ouvintes sabem que grande parte dos artistas que rolamos na programação são de alma blues. O blues criado pelos negros. Em algumas gravações, você vai ouvir o chiado dos discos, porque são cópias originais. É neste programa que ajudamos a desvendar a história, porque muitas músicas gravadas entre os anos 30 e 40 foram regravadas ao longo de toda a história pelas maiores bandas de rock. Muitas dessas músicas ainda são executadas em shows. Ainda hoje, são referências em filmes e também documentários. A vida desses heróis era muito difícil e também muito diferente. Não só porque viviam na pós-escravidão. Por exemplo, não existiam muitos gravadores, então o músico tinha que viajar longas distâncias de trem para chegar a um show, para chegar a um gravador. Por isso, tantas referências e trens nos blues. Outra coisa curiosa é que o microfone não era evoluído e o músico tinha que cantar em alto volume porque as pipocas do disco ficavam mais altas que o volume do cantor. Então vamos ao blues, o gênero de maior inspiração para o nascimento do rock and roll.
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1: Senhoras e senhores, no momento estamos numa altura de 10 mil pés. Se olharem para a esquerda, virão a linda imagem do Cristo Redentor. Se olharem para a poltrona H12, poderão ver uma criatura sem piedade que pisa no coração de um homem frágil e que te chama de criança caso você ainda tenha uma coleção de carrinhos da Hot Wheels.

0: A gente já chegou?
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2: Ainda não.
0: Ok, a gente já chegou?
2: Não.
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1: Não.
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1: Sim.
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2: Não.
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1: Agora no Corpus Celestis, a cover de We Will Rock You com a banda alemã Pink Cream 69. Em seguida, a original de Queen.

0: Ouvimos a versão original de Queen, We Will Rock You, música de Brian May do Queen, lançada no álbum News of the World, 77. Antes veio a cover da banda alemã Pink Queen 69.
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0: Nós ouvimos agora o Corpos Celestes. Primeiro a versão que fez sucesso, em seguida a original. Você acompanha o Corpos Celestes na programação a cada 4 horas.

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chegando, aproveitando, o caminhão vai passando, o caminhão da melancia, meu freguês. Melancia vermelha, melancia graúda, melancia pesada, é aqui no caminhão do moço.

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3: Agora no Corpos Celestes, a cover de In Between Days com Rogue Wave, uma banda de indie rock que ganhou muito espaço em trilhas de séries e filmes. Em seguida, a original com The Cure.

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0: nós ouvimos a original, In Between Days, com The Cure, um clássico absoluto dos anos 80. Antes, a cover de Rock Wave, uma banda de indie rock que ganhou espaço em trilhas de séries e filmes.
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0: Nós ouvimos agora o Corpos Celestes. Primeiro a versão que fez sucesso, em seguida a original. Você acompanha o Corpos Celestes na programação a cada 4 horas.
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0: Ouvimos a original, Paralamas Quase um Segundo. Antes ouvimos a cover de Cazuza.
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3: 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Fala aí, Mikael!
4: Salve, salve, morcegada! Mikael por aqui, trazendo informações sobre tecnologia a serviço da inclusão. Hoje eu vou falar de um aplicativo que se chama Eleven Reader. O principal objetivo do aplicativo é transformar qualquer documento, PDF ou qualquer outro tipo de documento em audiolivros.
5: E isso não é tudo. O aplicativo tem ajudado várias pessoas com vários tipos de deficiências, como visual, dislexia, TDAH, entre outros, a darem vida aos seus livros e e-books através de vozes geradas por inteligência artificial. No meu caso, eu tenho deficiência visual total e tenho testado o aplicativo desde outubro de 2024, quando chegou aqui no Brasil. E devo dizer, voltei a ler como gostaria e até melhor do que antigamente. O aplicativo está disponível tanto para Android quanto para iOS e é desenvolvido pela empresa Eleven Labs Inc., famosa por gerar vozes com IA. Inclusive, no site deles você pode tentar gerar a sua própria voz com apenas alguns segundos de áudio. Legal, né? Quem sabe um dia o nosso querido morcegão não eterniza a voz dele como narrador de livros. Seria legal, né, morcegão? Vai daí! Abraço, querido!
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1: E quem é esse som aí? Cê é doido? Aí é som, aí eu dou valor. Aí é som, viu? É doido? 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
13: Agora no Corpos Celestes a cover de Lips Like Sugar com o soul de Seal. Em seguida a original com Echo and the Bunnymen, um clássico do pós-punk britânico.

0: Ouvimos a original, Lips Like Sugar com Echo and the Bunnymen, um dos maiores sucessos da banda. Antes, a versão suave de Seal.
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3: 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Fala aí, Mikael!
4: Salve, salve, morcegada! Mikael por aqui, trazendo informações sobre tecnologia a serviço da inclusão. Hoje eu vou falar de um aplicativo que se chama Eleven Reader. O principal objetivo do aplicativo é transformar qualquer documento, PDF ou qualquer outro tipo de documento em audiolivros.
5: E isso não é tudo. O aplicativo tem ajudado várias pessoas com vários tipos de deficiências, como visual, dislexia, TDAH, entre outros, a darem vida aos seus livros e e-books através de vozes geradas por inteligência artificial. No meu caso, eu tenho deficiência visual total e tenho testado o aplicativo desde outubro de 2024, quando chegou aqui no Brasil. E devo dizer, voltei a ler como gostaria e até melhor do que antigamente. O aplicativo está disponível tanto para Android quanto para iOS e é desenvolvido pela empresa Eleven Labs Inc., famosa por gerar vozes com IA. Inclusive, no site deles você pode tentar gerar a tua própria voz com apenas alguns segundos de áudio. Legal, né? Quem sabe um dia o nosso querido morcegão não eterniza a voz dele como narrador de livros. Seria legal, né, morcegão? Vai daí! Abraço, querido!
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1: Se fez muito rápido, pode ser correr dentada. Quebrada que faz. Não faz. Faz muito rápido, entendeu? Se ele fazer. Agora se fizesse. Poderia ser bateria ou motor de partida, né? Verificar primeiro passo se tem combustível, né?
2: Ladies and gentlemen,

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15: 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Nunca montei naquilo, não.
14: Ela ajuda a combater o sedentarismo.
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7: Agora no Corpos Celestes, a cover de How Soon Is Now, com a dupla russa Tattoo. Em seguida, original com The Smiths.

0: Ouvimos a original, The Smiths, How Soon Is Now, antes a cover da dupla russa Tattoo.
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3: Uau! Nós estamos aqui lançando a campanha Tecnologia Serviço da Inclusão. Nós acreditamos que a inteligência artificial está aproximando mais, facilitando mais e incluindo mais. Nós percebemos também que poucos sites estão preparados para receber pessoas com deficiências. Nós agora estamos indicando inteligência artificial para quem precisa, porque no fim das contas, tecnologia boa é aquela que está a serviço de todos. Fala aí, Mikael!
4: Salve, salve, morcegada! Mikael por aqui, trazendo informações sobre tecnologia a serviço da inclusão. Hoje eu vou falar de um aplicativo que se chama Eleven Reader. O principal objetivo do aplicativo é transformar qualquer documento, PDF ou qualquer outro tipo de documento em audiolivros.
5: E isso não é tudo. O aplicativo tem ajudado várias pessoas com vários tipos de deficiências, como visual, dislexia, TDAH, entre outros, a darem vida aos seus livros e e-books através de vozes geradas por inteligência artificial. No meu caso, eu tenho deficiência visual total e tenho testado o aplicativo desde outubro de 2024, quando chegou aqui no Brasil. E devo dizer, voltei a ler como gostaria e até melhor do que antigamente. O aplicativo está disponível tanto para Android quanto para iOS e é desenvolvido pela empresa Eleven Labs Inc., famosa por gerar vozes com IA. Inclusive, no site deles você pode tentar gerar a tua própria voz com apenas alguns segundos de áudio. Legal, né? Quem sabe um dia o nosso querido morcegão não eterniza a voz dele como narrador de livros. Seria legal, né, morcegão? Vai daí! Abraço, querido!
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